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2: Ora então, muito bom dia. São agora 10 horas. Eu sou o João Vaz. Deixe-me dizer que vamos para a última manhã de primavera, ou pelo menos o que resta dela. E para já temos por aí Sweet Baby, Al Jarreau, em dueto com Lala Hathaway. Depois vou juntar um outro clássico de Eddie Floyd, Knock on Wood.

The Top, Ella Fitzgerald, nesta manhã de sábado, dia com o céu pouco nublado Olimpo, com maior nebulosidade até ao finalzinho da manhã no litoral norte e centro, e vamos ter muito calor, 26 graus máxima para o Porto, 31 para Coimbra, 33 para Lisboa e 31 também para Faro. Esteja onde estiver, vá para onde for, que seja com a Smooth FM, e bom fim de semana. Para já, para ouvir, temos Roberta Fleck.

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0: Easy to Lee Ritenour. E já imaginou o que seria assistir a um espetáculo da cantora de jazz Maria João ao lado do pianista brasileiro André Memari e do contrabaixista português Carlos Bica? Pois é, não precisa de imaginar porque isto vai mesmo acontecer e promete ser muito mais do que um simples concerto. É que os três artistas vão juntar-se para apresentar temas originais, mas também para revisitar alguns dos grandes clássicos do jazz em várias salas por esse país fora. As primeiras datas já estão confirmadas e a estreia vai acontecer já no dia 1 de julho no Teatro das Figuras em Faro. Esta é uma sugestão Smooth FM. Pode consultar as restantes datas precisamente lá na área Go Smooth. E venha daí, tenha um ótimo sábado. Já a seguir temos para ouvir Jamie Lancaster, depois Dionne Warwick.
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Somewhere Along the Way, Natalie Cole na Smooth FM. As músicas que inspiram a sua vida estão todas aqui, seguramente. Esta, então, é daquelas absolutamente fascinantes, grande versão, Don't Know Why, Nora Jones.

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2: 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Ora então, muito bom dia. Eu sou o João Vaz, muito obrigado por estar a passar esta manhã connosco. Continuação de um ótimo sábado e tenha um excelente fim de semana. Venha daí para já, Ballerina, Gregory Porter, logo depois, junto os Boyce Avenue com Connie Talbot e ainda Miguel Marocco.

0: Águas de Março baixa na Smooth FM. Ora então, fica a saber que este sábado 20 de junho é o dia do batido de baunilha, simples, clássico e eficaz. E às vezes não é preciso inventar muito para se ser feliz, não é? Assinala-se também o Dia Mundial do Refugiado, um momento importante para lembrar quem teve de deixar tudo para trás e reconhecer a importância de acolher, ajudar e compreender. Mas o dia equilibra-se logo a seguir com o Dia Mundial da Produtividade, que é basicamente aquela lembrança subtil de que temos muitas coisas para fazer mesmo ao sábado. Com calma, claro, com mais calma. E se a produtividade falhar, há sempre uma alternativa. É Dia Mundial do Malabarismo. Nem que seja fazer malabarismo entre o sofá e a preguiça. Quem sabe mais um episódio de uma série. Hoje é também Dia do Martini. Aqui a pergunta é simples. Com ou sem gelo? E, sobretudo, com tempo para aproveitar. E para fechar em grande, é também Dia Internacional do Surf, até porque, com este tempo, só apetece mesmo isso. Mar e talvez uma prancha, ou pelo menos ficar a ver quem sabe. E olha, aproveita então este último dia de primavera. Sim, amanhã entramos no verão às 9 horas e 40 minutos. Mais coisa, menos coisa. É a altura em que vai acontecer o equinócio do verão. Para já, para ouvir, temos aqui Alicia Keys ao lado de Miguel com o Show Me Love.
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se eu pudesse, Luísa Sonza, aqui às voltas com a Bossa Nova no seu álbum Bossa Sempre Nova. Ora, fica entretanto a saber que o Festival Timbuktu regressou a Lisboa para a sua segunda edição. Hoje ainda, o Bota Anjos vai receber concertos que cruzam jazz, música africana, rock, pop, numa programação pensada para todos, sem rótulos nem fronteiras musicais. No cartaz estão nomes que refletem bem o espírito eclético do festival. Esta é uma sugestão Smooth FM. Pode saber o que é que ainda pode ver hoje no nosso site em smoothfm.pt. E a seguir por aí temos Rod Stewart em dueto com Mary J. Blige. You Make Me Feel Brand New. E muito bom dia, bom fim de semana. Thank you.

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Song of the Jet, Selena Jones. É bom lembrar que, apesar de ao fim de semana não termos informações de trânsito no rádio, elas continuam disponíveis quer no nosso site em smoothfm.pt, onde são atualizadas ao minuto, quer através da nossa linha verde. Sim, funciona ao fim de semana e até às 8 da tarde, como é habitual, é 820-2010. Serve para troca de informações de trânsito, pois claro. E olhe, se está na estrada então, boa viagem, bom fim de semana, continuação de um excelente sábado. Temos agora para ouvir Amazing pelos Plus Confort e vamos assim a caminho do meio-dia.

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4: 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Como já passa um bocadinho do meio-dia, então muito boa tarde. Eu sou o João Vaz, desejo-lhe um excelente sábado, continuação de um bom fim de semana. E venha daí, já daqui a pouco, dou-lhe a ouvir Happy Madness na voz de Stacey Kent. Para já, Tracy Emlyn com este Until You Come Back to Me. 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

0: Don't Stop.
1: Um original do grupo Fleetwood Mac, aqui revisitado pelos Z-Sticks. 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Vai acontecer no dia 3 de julho no Teatro Tivoli, em Lisboa. 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Então, Rosé James com Shina Moses é no dia 3 de julho no Teatro Tivoli, eu lembro. A seguir por aí temos Billy Ocean e também Dorothy Moore. Venha daí.
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Sabe mucho, na voz de Valerie Kimani na Smooth FM. Olhe, muito obrigado por estar connosco. Continuação de um ótimo sábado. Muito boa tarde para já. E vamos a caminho da uma. Temos Surface, Falling in Love.

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3: Olá, muito boa tarde, eu sou os Bom Vaz. Então, olha, continuação de um ótimo sábado, bom fim de semana e venha daí, pois tenho muito para lhe dar a ouvir. Já daqui a pouco, Freddie Jackson, Rock Me Tonight, mas para já, o dueto de Michael Jackson com Paul McCartney, The Girl Is

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0: Always Love Granger na Smooth FM. E já imaginou trocar as sardinhas assadas por salsichas? E a música popular portuguesa por um DJ set de música alemã? É exatamente isso que está a acontecer no Arraial Alemão, que regressa assim ao Goethe Institute em Lisboa. Tem entrada livre, este evento junta cinema, literatura, jogos tradicionais, gastronomia típica e muita, muita música num ambiente que cruza o melhor das tradições alemãs e portuguesas. Ora, durante a tarde vão haver conversas informais em português e alemão, várias atividades culturais e, claro, muitas iguarias para provar. Um dos destaques vai para o concerto da Metropolitana Big Band, seguido de um DJ set dedicado a clássicos da música alemã. E para os fãs do futebol, a festa vai continuar com a transmissão do jogo entre a Alemanha e a Costa do Marfim, a contar para o Mundial. Afinal de contas, este é um arraial diferente numa fan zone multicultural. Por isso, se gosta de ir mais longe sem sair de Lisboa, tem aqui uma oportunidade. Isto vai acontecer então durante todo este sábado. É uma sugestão Smooth FM, mas há outras no nosso site smoothfm.pt. E bom fim de semana. A seguir, Do You Think I'm Sexy? Cassandra Beck. 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

Blue Moon, Rod Stewart, e muito boa tarde. E aproveite bem este sábado ao som das músicas que inspiram a sua vida. Tocam todas aqui na Smooth FM. E já a caminho das duas, temos para já Do Right Woman, Do Right Man, Esther Phillips. E bom fim de semana. Take me.

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1: Olá, muito boa tarde. São agora 2 horas. Tenham um excelente sábado. Já daqui a pouco dou-lhe a ouvir a Silver Lining Band com Sarah Jane Morris, também Papik, mas para já Groove Association com Georgie B.

Medley, medley, deeply. E o recel nesta tarde de sábado, uma tarde com um calorzinho do bom, a convidar uma ida até à praia. Se calhar é para lá que eu vou depois das três, quando sair daqui. Olha, mas entretanto, tenho tanto ainda para lhe dar a ouvir. Little Anthony com os Imperials, já a seguir. Primeiro, Banks Kiss, pelos Brazilian Love Affair Project.

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0: Karen Sousa, aqui a revisitar Strawberry Fields Forever. E se ainda não visitou a exposição Florestas Submersas no Oceanário de Lisboa, esta é a sua última oportunidade. Depois de mais de uma década em exibição, a obra vai encerrar definitivamente no final deste mês, ou seja, no dia 30. Criada pelo mestre japonês Takashi Amano, esta exposição apresenta o maior Nature Aquarium do mundo. É um aquário com 40 metros de comprimento e 160 mil litros de água doce, onde arte, natureza, som e luz se fundem numa experiência verdadeiramente imersiva. A acompanhar a visita tem a banda sonora original da autoria do músico e compositor português Rodrigo Leão. Desde a inauguração, já foi visitada por mais de 10 milhões de pessoas. Se ainda não foi ver, olha que já não tem muito tempo, eu lembro. Termina já no dia 30, o último dia deste mês. É uma sugestão Smooth FM. Temos muitas mais no nosso site em smoothfm.pt. E bom fim de semana. A seguir por aí, Diana Krall, para ver ao vivo no dia 22 de julho, em Cascais, no AGA School Jazz.
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Sunny, aqui na voz de Morgan Mulden, na Smooth FM. Eu sou os Bonvás, desejo-lhe a continuação de um ótimo dia, claro. Aproveite bem o fim de semana e olhe, este é o último dia mesmo da primavera. Amanhã vamos entrar no verão. Então, até lá, eu antes de ir deixo-lhe Love Me Tender, Elvis Presley, e depois das três, vai ficar com a Sofia Moraes. Até amanhã.

Gladys Knight, Midnight Train to Georgia, tarde de sábado, com a Smooth FM e as suas canções favoritas. Dia de calor, nas máximas de hoje já foram atingidas: 33 graus Lisboa, 36 Santarém, 25 para o Porto, 40 para Évora, 31 para Faro e também Coimbra. Por agora, ouvimos 48 Street Collective na Smooth FM. Sweet Dreams.

0: Hey Jude dos Beatles, pela cantora e compositora brasileira Monique Su. Bom fim de semana.
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For the rainy night in Georgia. Boa tarde de sábado. Segundo a previsão, vêm por aí dias de bastante calor, o que, convenhamos, para ver, por exemplo, cinema ao ar livre durante a noite, até que não é nada mau. E então, com estas noites de verão, regressa também ao Parque das Conchas, a Quinta das Conchas, em Lisboa, o Cine Conchas. São sessões de cinema ao ar livre, gratuitas, que começam sempre às 9h45 da noite. Este Cine Conchas é já uma tradição de verão lisboeta. Começa então no próximo dia 25 e termina a 11 de julho. No primeiro dia, no dia de arranque, 25 de junho, pode ver então às 9h45 o filme Foi Só um Acidente, do realizador iraniano Jafar Panahi, um filme que venceu a Palma de Ouro no Festival de Cannes 2025. Cine Conchas, de 25 de junho a 11 de julho, no Parque Quinta das Conchas, em Lisboa. Todos os detalhes em smoothfm.pt. Daqui a pouco vamos ouvir Ivan Lins, agora David Garfield, Fragiles.

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Boa tarde, espero que esteja a ter um ótimo sábado, de preferência com a Smooth FM. Sou a Sofia Moraes e estou consigo até às 8. Daqui a pouco vou trazer-lhe Marvin Gaye. É logo a seguir a Next Movement, que já ouvimos com Ceylan.

You've Got a Friend por Stacey Kent na Smooth FM. Stacey Kent que tem um novo álbum, já anda por aí e chama-se A Time for Love. Bom fim de semana na Smooth FM. Daqui a pouco Rod Stewart acompanhado pela Royal Philharmonic Orchestra. Agora Heavens Away. Feel

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0: Max Gregor Orchestra, Unforgettables. Boa tarde e bom fim de semana.
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Mais uma vez, boa tarde. Boa tarde de sábado com a Smooth FM. Bem-vindo. Sou a Sofia Moraes. Começamos agora com Street Life.

Loser, deixe-se ficar com a Smooth FM, Phyllis Nelson. Sou Sofia Moraes, faço-lhe companhia até às 8. Sábado hoje, dia de céu geralmente limpo e calor, mas também com as suas canções favoritas para ouvir na Smooth FM. Daqui a pouco, Full Flava com Hazel Fernandes. Agora, Celso Fonseca.

0: Harrison Craig, Almost Like Being in Love. Espero que esteja a aproveitar bem a sua tarde de sábado com a Smooth FM.
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Take On Me por Yves St. John's. Bom fim de semana. Aproveito para lembrar que este fim de semana ainda pode aproveitar, até amanhã, domingo, o Festival de Arte Urbana Wool Covilhã. Está na Covilhã, claro, é um festival de arte urbana, o mais antigo de Portugal. Até amanhã, domingo, aproveita então para participar neste festival que leva a arte, a criatividade às ruas da cidade. É um festival que reúne as comunidades numa celebração de cultura contemporânea. Arte Urbana, Festival World, Covilhã, até amanhã, domingo. E há mais pormenores em smoothfm.pt. Agora ouvimos 4Play com Patio.

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Mais uma vez, boa tarde. Bem-vindo, está com a Smooth FM e ainda bem, eu sou a Sofia Moraes. Faço-lhe companhia até às 8 e agora trago-lhe Dionne Warwick, Till the End of Time.

favor, Diana Panton. Boa tarde de sábado. Agora, estado do tempo para amanhã, domingo 21 de julho, segundo a previsão, vamos ter um dia de céu geralmente limpo, temporariamente nublado, sobretudo na faixa costeira e depois para a tarde no interior, com a habitual previsão de aguaceiros e trovoada. Amanhã a temperatura sobe um pouco mais, máximas de 36 graus para Santarém, 31 para Coimbra e Faro, 25 para o Porto, 33 para Lisboa e em Évora sempre mais quente, 40 de máxima. Isaac Hayes, agora na Smooth FM, The Look of Love. Depois, Jim Altamore.

0: Eti Asher, boa tarde e bom fim de semana.
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0: Ronnie Jordan, You Might Need Somebody. Bom final de tarde. Hoje, por Lisboa, é a segunda noite do Festival Timbuktu, que está no Bota Anjos, com mais uma noite de concertos que cruzam a música africana, o rock, o pop e também o jazz. Bota Anjos, hoje, última noite do Jazz Timbuktu em Lisboa.
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0: James Brown.

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Mike Stern, um dos maiores guitarristas de jazz, vem a Portugal para dois concertos exclusivos.

tarde de sábado com a Smooth FM. Bem-vindo, Groove de Praia, para ouvir agora Walking on the Moon. Depois, António Carlos Jobim. Eu sou a Sofia Moraes e faço-lhe companhia até às 8.

0: semana. Tenha um ótimo fim de semana. Aproveite com mais calma para ouvir o podcast Camarim, que está disponível na app Rayo, um podcast sobre música portuguesa com músicos portugueses. Este último episódio, João Vaz recebeu no Camarim Tiago Nacarato, músico do Porto com fortes raízes no Brasil. Ele esteve então neste episódio de Camarim a propósito do seu novo álbum Não Sabia o Desamor, que por acaso esteve em destaque ao longo desta semana na Smooth FM. Vamos então só ouvir um cheirinho de tudo o que pode ouvir neste podcast.
1: Eu acho que é uma conversa comigo mesmo, ou seja, é uma conversa que eu estou abraçado ao violão e deixo-me livre, errante, para fazer algumas coisas, e quando alguma coisa que eu fiz de uma forma quase aleatória me prende à audição, eu vou brincando com aquilo, pergunta e resposta comigo mesmo. 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
0: Mais uma vez, boa tarde agora com Bruce Springsteen e uma das canções do seu último álbum, que saiu em 2022, que se chama Only the Strong Survive e que é uma homenagem aos clássicos da Soul. Ouvimos então Any Other Way, Bruce Springsteen.

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0: Randy Van Warmer, Just When I Need You Most. Tenham um ótimo final de tarde de sábado com a Smooth FM.
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Smooth FM. Estamos a caminho das 8. Eu sou a Sofia Moraes e estou consigo amanhã, domingo, depois das 3 da tarde. Trago-lhe ainda para ouvir daqui a pouco Nicky Colione, Nora Jones e também Roberto Menescal. Para já, Julie London, When I Fall in Love.

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1: Hello? 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